Formados em 1985 por Franz Streichler, Cesare Pisi e Frank Bagnou, da cidade de Genebra, na Suíça, embora o grupo nunca tenha alcançado um grande êxito comercial, o legado dos Ian Gotts na música contemporânea é indiscutível. Rock industrial, música eletrónica, chamada também eventualmente música ambiente, desde 1985 até à atualidade. Stranger, Ian Gotts, Only Heaven. A seguir toca um dos homens mais completos da indústria do rock no mundo. Chama-se Zombie, Rob Zombie. Dragla em antena. Bem-vindos ao Reis de Hoje.

Andrew Eldritch, numa espécie de viagem no tempo com Mother Russia, acompanhado pelo New York Choral Society, neste Dominion, Sisters of Mercy. Antes, uma música do álbum de estreia da banda post-punk Joy Division, lançado em 1979. É o encerramento do lado A de Unknown Pleasures. É também uma das poucas músicas da banda com duas guitarras distintas a tocar. É uma distorcida e uma elétrica pura, pegando notas e acordes soltos. Esta versão que acabamos de ouvir foi gravada por Moby em conjunto com os New Order. Há versões acústicas do ex-guitarrista dos Red Hot and Chili Peppers, John Frusciante. O grupo de Ambient Techno of the Side Below gravou também no seu segundo álbum It All's a Fall Apart, com as vozes de Jesse Fortino, da Teeny Vipers. Em antena agora nos Reis do Rock, She Wants Revenge, Tear You Apart.

0: praticamente a finalizar esta edição dos Reis do Rock de hoje, à volta do planeta, com uma miscelânea de estilos que marcaram tempos, que marcaram épocas. Primeiro os Soviet com esse Locomotive. Passamos pelos Interpol em Come Here, os The Strokes in Reptile e finalmente os Little Nemo, o álbum New Float de 1989. De seguida, System of a Down.
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0: reta final, a música de Zack de la Rocha, Tony Morello, Tim Comerfold e Brad Wilk, os Rage Against the Machine, em Killing in the Name of. Até para a semana. Cheers, mates.
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Boa noite. Julho já se instalou na Ilha de Faro. O calor do dia ainda se sente na madeira dos passadiços, enquanto a areia começa lentamente a libertar o calor acumulado desde a manhã. A maré sobe sem pressa, desenhando novos reflexos nos canais da Ria Formosa, e a brisa que chega do Atlântico traz consigo aquele cheiro inconfundível a sal e a verão. A ponte continua a receber quem chega para jantar junto ao mar, para caminhar sem destino ou simplesmente ouvir o som das ondas. Ao longe, as luzes dos aviões aproximam-se do aeroporto de Faro, quase confundidas com as estrelas que começam agora a surgir no céu. Esta noite, cada canção conta uma história de amor, de perda, de esperança e de reencontro. Histórias que podiam muito bem ter acontecido aqui, nesta ilha onde tantas vidas se cruzam todos os verões. Boa noite e bem-vindos a mais uma viagem pela Ilha de Faro. Começámos a caminhar ainda com os últimos tons do pôr do sol sobre a ria. Snuff, do Slipknot, mostrou um lado inesperadamente delicado da banda, lembrando-nos que até as vozes mais intensas conseguem falar de fragilidade, talvez como acontece com quem chega à Ilha de Faro carregando histórias que o mar conhece, mas nunca revela. Depois vieram os Aerosmith com I Don't Want to Miss a Thing. Enquanto a música tocava, era impossível não reparar nos casais sentados sobre a areia, prolongando o momento antes que a noite tomasse conta da praia. E os Chicago fecharam este primeiro bloco com If You Leave Me Now, uma canção que acompanha perfeitamente a imagem de quem observa, em silêncio, as últimas embarcações a regressarem pelos canais da Ria Formosa.

À medida que a lua sobe sobre a ilha de Faro, as conversas tornam-se mais baixas e o som do mar ganha espaço. Adele abriu este bloco com Someone Like You, uma música sobre despedidas que faz lembrar quem termina as férias e promete voltar no próximo verão. Celine Dion trouxe My Heart Will Go On, uma melodia que parece navegar ao ritmo das pequenas embarcações fundeadas na ria, embaladas pela maré. Eric Clapton encerrou com Tears in Heaven, uma canção profundamente humana que convida ao silêncio. Tal como aquele instante em que paramos junto ao pontão apenas para ouvir a água tocar suavemente na madeira.

praia começam agora a refletir-se na água escura da ria. Os Bon Jovi abriram com Always, uma declaração de amor que parece encontrar eco nas promessas feitas durante tantos verões desta ilha. Mariah Carey cantou Hero e lembrou-nos que muitas vezes a maior coragem está em recomeçar. Talvez como tantos estudantes da Universidade do Algarve que aqui viveram alguns dos momentos mais marcantes da sua juventude e regressam anos depois para reviver essas memórias. Lionel Richie, ao lado de Diana Ross, trouxe Endless Love, uma canção que combina na perfeição com esta noite calma, onde o único relógio é o ritmo tranquilo das marés.

pelos passadiços em direção à barra. Percebemos como a ilha muda de ambiente à medida que a noite avança. Bryan Adams abriu este bloco com uma das grandes baladas da história recente. James Blunt trouxe depois You're Beautiful, lembrando aqueles encontros inesperados que acontecem quando menos esperamos. Os Beatles, os eternos Beatles, encerraram com Let It Be. Há qualquer coisa de reconfortante nesta canção, como olhar para o farol ao longe e perceber que por mais escura que seja a noite, há sempre uma luz que nos orienta.

está agora mais silenciosa. Os últimos grupos deixam lentamente os restaurantes, enquanto alguns pescadores começam já a preparar as embarcações para a maré seguinte. Ed Sheeran abriu este bloco com Perfect, uma música que parece escrita para acompanhar um passeio de mãos dadas junto ao mar. Os Coldplay trouxeram Fixio, lembrando que todos precisamos, em algum momento, de alguém que nos ajude a encontrar novamente o caminho. Phil Collins encerrou com Against All Odds. Enquanto a sua voz ecoava, um avião cruzava lentamente o céu sobre a praia de Faro, desaparecendo poucos segundos depois na direção da pista.

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1: A madrugada pertence agora à Ria Formosa. Os flamingos permanecem imóveis nos chapéis, quase confundidos com as sombras, enquanto o vento faz estremecer a vegetação das margens. Os R.E.M. abriram com Everybody Hurts, recordando que ninguém atravessa a vida sem cicatrizes. Toni Braxton acrescentou emoção com Unbreak My Heart. John Legend encerrou com All of Me, uma canção que fala da aceitação completa de quem amamos. E talvez seja esta a razão pela qual tantos regressam sempre à Ilha de Faro, porque a sentem como parte de si.

noite parece suspensa. Já quase não há movimento nos passadiços. Apenas o som das ondas, algum chilrear distante e a brisa que continua a atravessar as dunas. Christina Perry abriu este bloco com A Thousand Years, uma canção sobre o tempo e sobre a permanência. Sinéad O'Connor emocionou-nos com Nothing Compares to You, mostrando como algumas ausências permanecem connosco para sempre. Os Savage Garden fecharam com Truly, Madly, Deeply, enquanto o céu começava lentamente a ganhar um tom mais claro sobre o horizonte.

Estamos quase a despedir-nos desta noite. Sting abriu esta sequência com Shape of My Heart, uma música que parece acompanhar o reflexo da lua nos canais da ria. Os Writers Brothers trouxeram depois Unchained Melody, uma das mais belas canções de amor alguma vez gravadas. Elton John encerrou o bloco com Your Song. Simples, sincera e intemporal, com tantas histórias que começaram aqui, entre a praia, a ria e o céu aberto do Algarve.

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0: Chegámos ao fim desta caminhada de hoje, dia 5 de julho. Laura Pausini recordou-nos que a solidão também faz parte da vida, mas muitas vezes é nela que encontramos as respostas que procurávamos. Eros Ramazzotti falou-nos das coisas da vida, das pequenas histórias que passam despercebidas durante o dia, mas que ganham outro significado quando a noite cai sobre a Ilha de Faro. Alicia Keys lembrou-nos que o essencial nunca se mede em bens materiais, mas nas pessoas que caminham ao nosso lado. Fechamos com Seal e Kiss from a Rose. Enquanto a primeira luz começa a desenhar o horizonte sobre a Ria Formosa, as gaivotas voltam a sobrevoar a praia. Alguns pescadores preparam a saída para o mar e a ilha desperta lentamente para um novo dia. Obrigado por teres caminhado connosco por mais uma noite na Ilha de Faro. Que o som das ondas, o cheiro da maresia, a luz da lua sobre a ria e estas canções permaneçam contigo até ao nosso próximo encontro. Até domingo. Boa noite.
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E foi então este The World is Going Up in Flames, Charles Bradley a tocar por aqui na Rua FM. Bom dia, bem-vindo a mais um Café Duplo por aqui na Rua FM. Eu sou Carlos Almeida, até às 10, estou deste lado. Para trás ainda ouviste Cachupa Psicadélica e também ainda a abrir esta hora os Cassete Pirata a tocar por aqui então na tua Rua FM. Por agora deixamos aqui as músicas, digamos, mais internacionais. Vamos até aqui ao nosso Algarve, temos Sassig Bro e Bertílio com A Bilheira para ouvires já de seguida, mas primeiro vamos ainda ter aqui a Yolanda com o seu Responso, grande tema acabadinho de lançar aqui nas últimas semanas também. Vai fazer parte do novo álbum aqui desta cantora da Figueira da Foz para ser lançado no final deste 2026. Portanto, boas notícias. Bom dia. Até já.

0: Grande tema aqui, música Algarvia a tocar na tua Rua FM. 8 horas 17 minutos, vamos à primeira rúbrica desta manhã. Hoje aqui o Exercício Idor foca-se num tema que tu certamente conheces. Nas últimas semanas temos aqui uns temas assim um bocadinho mais desconhecidos, vá, do público aqui em geral. Hoje falamos sobre algo que está bastante popular, Pilates Clínico. Aliás, o Pilates está muito popular, o Clínico nem por isso, mas mesmo por isso foi aqui então o destaque desta semana do Exercício Idor, esta rúbrica também aqui em parceria com a Clínica Salles Marques, que todas as semanas te fala um pouco sobre fisioterapia, recuperação. Portanto, este tema é bem, bem ideal nessas temáticas. É mais uma edição desta rúbrica para ouvires por aqui e também nas nossas plataformas digitais em vídeo. Spotify e YouTube ganham aqui vida aqui com o vídeo, portanto também podes passar por lá para ver esta rúbrica, mas por agora ficas a ouvi-la. Portanto, vamos a isto, mais uma edição do Exercício Idor aqui na tua Rádio Universitária do Algarve. Um bom dia para ti, uma boa viagem se for o caso, e aproveita para aprender aqui qualquer coisa interessante com este Exercício Idor, hoje a falar sobre Pilates Clínico. Vamos a isto.
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0: Olá, bem-vindos aqui ao Exercício Idor, esta rúbrica aqui da Rua FM, em parceria também com a Clínica Salles Marques, dedicada aqui à fisioterapia, recuperação, também reabilitação, e hoje trazemos aqui um tema que tu certamente, pelo menos já ouviste falar, de certeza absoluta, se nas últimas duas semanas aqui com a Jéssica Cadete, bem-vinda já agora.
2: Obrigada.
0: Que está aqui também de volta. Se falamos sobre temas um bocadinho mais complexos e desconhecidos aqui da maioria, hoje falamos sobre um tema que está aqui na ordem do dia, muito famoso, Pilates, desta vez Pilates Clínico, não é, Jéssica?
2: Verdade, é verdade.
0: Queres começar por falar um bocadinho o que é que são Pilates e depois distinguir o que é o Pilates, digamos, sim, mais normal do Pilates Clínico também?
2: Sim, sim. Então, o Pilates Clínico, sim, é um método de exercício terapêutico, okay, adaptado às necessidades de cada pessoa, baseado em princípios do controlo do movimento, da respiração, da estabilidade e da postura. Okay. O Pilates Clínico é diferenciado do Pilates tradicional, aquele que nós todos conhecemos, dos ginásios, aquelas aulas de grupo, porque o Pilates Clínico é dado por um profissional de saúde, um fisioterapeuta, por norma, não é? Uhum. Que tem formação para isso, para que consiga chegar às necessidades da pessoa. Uhum. Ou seja, o Pilates convencional é bom para uma pessoa que se calhar não tenha qualquer patologia, pois, não tenha qualquer sintoma de dor. Quando há alguma patologia associada, o Pilates Clínico é, sem dúvida, muito mais complementar, okay, do que o Pilates convencional.
0: Ok, ok. E para quem sofre dessas patologias, então, este Pilates Clínico pode ajudar? Diz só quais é que são as patologias ou quais é que são as situações onde este Pilates Clínico pode ser mesmo aqui a cereja no topo do bolo para ajudar a malta.
2: O Pilates Clínico pode atuar em praticamente qualquer patologia que exista.
0: Pois, mas a nível, se calhar, muscular, não?
2: Sim, sim, sim. Sim, mas a nível muscular. O Pilates Clínico é uma ferramenta que é utilizada por pessoas também que não tenham qualquer patologia, que queiram, okay, ter, okay, um tratamento mais individualizado, mais específico. Fico,
0: okay, okay,
2: basicamente
0: okay,
2: é isso.
0: Ok, ok, ok. E pode beneficiar principalmente que grupos de pessoas? Também é importante se distinguirmos, não é?
2: Pode, desde da idade pediátrica, por exemplo, utentes pediátricos que tenham escolioses, o Pilates Clínico é muito vantajoso. Na idade adulta, qualquer idade, Pilates Clínico também é muito utilizado nas grávidas, uhum, e no pós-parto, okay, mesmo em atletas. No idoso também, okay, okay, adaptamos as aulas de Pilates ao idoso, uhum, e às patologias que ele poderá ter, ou qualquer pessoa que não tenha, okay, qualquer patologia.
0: Acho que me vou inscrever.
2: Faz muito bem. Faz muito
0: acho
2: bem.
0: Que, acho que é bom, é realmente.
2: Faz muito bem ao corpo, à mente.
0: Ok, ok. Pois eu agora ia para essa parte, que o que é que pode ajudar aqui no nosso corpo e na nossa mente, os Pilates Clínicos, e que, digamos, benefícios assim mais rápidos é que conseguimos também notar depois de praticarmos.
2: O Pilates, trabalhamos muito a parte da correção postural, okay, adotarmos uma postura mais correta. Aqui acaba por trabalhar um bocadinho a parte de muscular, de fortalecimento.
0: Sim.
2: Trabalhamos muito a parte dos alongamentos, da flexibilidade. E pronto, tudo adaptado àquela pessoa.
0: Pois.
2: É muito importante no Pilates a primeira sessão ser uma avaliação de um todo e explicar os princípios básicos do Pilates e realmente os benefícios que ele nos traz.
0: Ok, acho interessante teres falado aí sobre idosos, grávidas e até atletas, portanto aqui uma técnica, quase um tratamento muito eficaz em quase toda a gente, não é?
2: Sim, e aqui a parte que diferencia do Pilates convencional, nós não tratamos na mesma classe,
0: pois,
2: um idoso com uma grávida, com se calhar uma criança. Não, nós aqui, pronto, o ideal será ser uma aula de um para um, mas com uma boa gestão, com uma primeira avaliação individual, nós conseguimos fazer pequenos grupos de 2-3 pessoas.
0: Okay.
2: Com patologias semelhantes.
0: Pois, pois.
2: Ou com limitações semelhantes, por exemplo, fazer uma classe de 2-3 pessoas, se calhar de pessoas mais idosas, fazer um grupo de 2-3 pessoas só com grávidas. É importante que sejam grávidas que estejam mais ou menos no mesmo trimestre.
0: Uhum.
2: Okay? Porque há exercícios que se faz num trimestre que não se faz no outro, assim como as escolioses nas crianças. E as aulas, por experiência própria, as pessoas gostam mais quando essas aulas são de, assim, de pequenos grupinhos, 2-3 pessoas. A aula individualizada acaba por ser, pronto, um pouco mais...
0: Mais solitária também, não é?
2: É isso.
0: Sim,
2: e
0: sim,
2: as
0: sim.
2: pessoas também gostam daquele bocadinho para também conviver um bocadinho.
0: Uhum.
2: E é mais desafiante termos, okay. termos ali
0: okay, okay, okay.
2: um grupinho.
0: Gente, agora como é que funcionam essas aulas? No que é que consistem? Que tipo de exercícios é que fazem?
2: Pronto.
0: Agora sem algum apoio também de máquinas ou como é que...
2: É assim, existe sim Pilates clínico com grandes equipamentos também, mas isso também já é uma fase assim um pouco mais avançada.
0: Okay.
2: São pessoas que também têm um desempenho físico também um pouco mais,
0: sim.
2: mais elevado. Estas aulas consistem sempre num pequeno aquecimento, ao som de músicas agradáveis,
0: okay.
2: relaxantes.
0: Eu diria que é o som da Rua FM, não sei, sou suspeito.
2: Depois começamos, como eu estava a dizer, com o aquecimento. Depois acabamos por dar continuidade com exercícios de mobilidade.
0: Uhum.
2: Mobilidade geral. Tratamos também fazer alguns exercícios de fortalecimento muscular.
0: Okay.
2: Pode ser com carga ou sem carga. Usamos vários equipamentos que nos ajudam, como por exemplo a famosa bola de Pilates.
0: Okay.
2: Pode ser também um instrumento da nossa aula.
0: Okay.
2: Elásticos, bandas, um step. Usamos vários materiais. Trabalhamos também um bocadinho de resistência, não é? Porque
0: claro.
2: também é importante. E trabalhamos depois no final a parte do alongamento, da flexibilidade, o retorno à calma, o relaxamento.
0: Okay.
2: Acabamos sempre assim com um minutinho ou dois muito zen. Acabamos por levar a nossa mente para outros lados. E pronto, é isto que consiste.
0: Acho que me vou mesmo inscrever, Jéssica.
2: Acho que faz muito bem. E inscreva-se lá na clínica.
0: Okay,
2: Salles okay. Marques.
0: Contratado isso. Jéssica, obrigado por teres passado por aqui mais uma vez. Eu estava a pensar em inscrever, mas que agora vai ser mesmo desta Pilates Clínico. Gostei do que falaste aí sobre estes pequenos grupinhos, convivência. É algo que também gostas de fazer e te apaixona, não é? Que é a fisioterapia.
2: Sim, sim. E o que mais que me apaixona pela fisioterapia é este sentimento de conseguir ajudar as pessoas.
0: Claro.
2: E de tratar aquilo que as leva lá.
0: Uhum.
2: É muito gratificante, ou melhor, não é gratificante a pessoa chegar à consulta com dor,
0: claro,
2: e com...
0: Claro.
2: Mas é muito gratificante depois, ao longo das sessões e no final, vermos que conseguimos ajudar aquela pessoa, que realmente conseguimos tratar daquela dor, conseguimos dar funcionalidade àquele membro, àquela patologia.
0: Uhum.
2: E isso é muito gratificante na área da fisioterapia, é o contacto constante com a pessoa e acompanhar este progresso da pessoa chegar de uma forma.
0: Uhum.
2: Débil, e chegamos ao fim e a pessoa está mesmo satisfeita, grata, e que temos aquele sentimento de missão cumprida.
0: Ok, é o que também te faz aqui levantar todos os dias e ir para o teu trabalho, sempre esta missão, não é? De ajudar os outros.
2: É verdade, é verdade.
0: Muito bem, fechamos então aqui esta edição do Exercício e Dor. Uma mensagem final, umas últimas palavras para quem nos ouve sobre este tema, Pilates Clínico. Queres deixar também aqui algumas palavras?
2: Sim, as palavras que eu posso deixar é que, mais uma vez, olhem para vocês, tratem de vocês agora, não relativizem qualquer sintoma que o vosso corpo vos dê e vivam com qualidade de vida, porque isto é um investimento para o futuro. Conseguirmos chegar ao final da nossa vida com uma qualidade de vida faz toda a diferença.
0: Muito bem. A saúde nunca é um gasto, é sempre um investimento.
2: É verdade.
0: Não?
2: É
0: muito
2: verdade.
0: Bem. Jéssica, obrigado.
2: Obrigada a eu.
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0: Ouviste bem, foi então mais uma edição desta rúbrica Exercício e Dor, aqui dedicado hoje aos pilates clínicos. Nós por agora deixamos aqui a fisiatria, as dores nas costas, as dores no, nas articulações de lado. Vamos à música e agora com um grande tema que nos leva aqui a duas décadas e esta é dos meus... Não é dos meus favoritos, mas é das minhas bandas favoritas. Vamos a isto, vamos aqui, até aqui a uma musiquinha bem antiga. Vamos até à gaveta, vamos até ao...
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0: Tu certamente conheces esta guitarra e este piano. Muse a tocar por aqui na rua com este Starlight, faz parte do Black Holes and Revelations, grande trabalho desta banda diretamente de Devon, na Inglaterra. Grande tema para ouvires por aqui na tua rua FM. Bom dia, até já.

0: foi então este Starlight dos Muse a tocar por aqui na tua rua FM, grande, grande tema. Gosto muito. Bom, 8 horas e 32 minutos aqui nesta quinta-feira, 9 de julho. Hoje com 31 graus de máxima para Faro, 19 de mínima. Céu limpo aqui então para a capital Algarvia. Já na zona do Barlavento vamos ter aqui temperaturas bem mais baixas. Portanto, hoje se calhar à noite até vais precisar de um casaquinho, já viste? Tens andado aqui estes últimos dias a sofrer e muito com o calor. Hoje tens 24 graus de máxima e 17 de mínima para a zona de Sagres, com o céu aqui parcialmente nublado. Portanto, é aqui uma quinta-feira bem diferente dos últimos dias, bem mais fresquinha, felizmente. Esperemos que sim, que o calor está a dar cabo de mim. Mas pronto, vamos continuar aqui ao som de mais música. Música, essa é quentinha, sempre. Essa nunca falha, essa nunca baixa a temperatura por aqui na tua Rua FM. Por isso, sem mais demoras, vamos ao próximo.
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0: Arlo Parks, também novamente aqui música britânica da tua rua, a tocar com este Eugene. Depois temos Vance Joy com Like Gold e ainda os portugueses Sean Riley and the Slow Riders. Bom dia!

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0: 8 horas 47 minutos, aqui a 13 minutos das 9 da manhã, ao som deste Bloom Baby Bloom. São os Wolf Alice, aqui é o terceiro tema desta manhã, ou desta primeira hora, pelo menos, aqui diretamente de Terras de Sua Majestade. Portanto, mais um aqui de Londres, a tocar na tua rua FM. Londres sempre aqui bem presente na nossa rua, mas também o que está bem presente na nossa rua à quinta-feira de manhã é aqui poesia com a Cláudia Tomé Silva, que está aqui de férias e deixou-nos aqui algumas edições já passadas do seu pé de poesia, a destacar aqui vários convidados ao longo destes meses aqui de verão. Portanto, esta é mais uma. Hoje falamos com Tiago Marques. Eu não falo, a Cláudia que falou com ele aqui há uns tempos, portanto vamos ouvir esta conversa que ele teve e também, como é óbvio, tempo para alguma poesia deste convidado da rúbrica P de Poesia. Grande edição também esta para ouvires por aqui na tua rua FM. Eu volto já mais daqui a pouco para me despedir desta primeira hora e depois irmos aqui à música. Por isso, sem mais demoras, está na hora da poesia. Bom dia, até já.
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2: Existe em nós uma tristeza latente que faz de nós perfeitos hipócritas quando respondemos à vizinha: vai tudo bem, e consigo, como se quiséssemos saber. Não me entendam mal. Às vezes até queremos, mas quase nunca àquela hora, a chegar a casa na esperança do banho e do sofá, da televisão atroz muitas vezes, mas presente. Porque silêncio é que não podemos correr o risco de começar a pensar. Sabemos que a tristeza existe, mas é bem melhor mantê-la debaixo da pele. Existe em nós uma tristeza latente que nos encolhe nos braços e nos versos. E foi porque o Sebastião não veio e temos de ser nós, ou porque a flor do quarto, ainda que a tenhamos regado, murchou. E falo de nós enquanto gente por medo, talvez. Generalizo para defender, como um general russo à espera do frio, sobre as palavras. Direi melhor: existe em mim uma tristeza latente e a sua fonte há de ser a mesma de onde brotam as palavras, e escrevo agora compulsivo, como quem se escava, mas por mais fundo que vá só encontra medo e esperança. E eu crio para este texto imagens bonitas e brilhantes, mas o medo é deserto de dunas tanques, e a esperança escapa sempre aos dedos e à tinta. É talvez dessa distância que falo, desse mar intransponível entre os dedos e o resto. A lua está cheia e mais longe não sei ver.
3: Olá, Tiago, bem-vindo.
2: Olá, Cláudia.
3: És a convidada do P de Poesia no mês de julho. Tiago Marques, natural de Cuba, no Alentejo. O delicioso sotaque não engana. Vives no Algarve há quanto tempo?
2: Eu tive duas passagens por o Algarve, esta é a segunda. Fiz um intervalo para reforçar aqui o sotaque. Agora estou cá desde o início da pandemia, mais ou menos. Okay. Voltei para o Algarve à procura de ver mais pessoas e fecharam-me logo em casa durante uns meses.
3: Neste poema que acabaste de ler, esta tristeza latente, é a tristeza dos poetas, é a tristeza dos portugueses, ou é algo que, na tua opinião, é inerente a todas as pessoas?
2: É inerente a todas as pessoas, julgo eu. Nós, portugueses, temos muito esta coisa da saudade e do fado, e há, sim, se calhar mais em nós do que noutros povos, mas de uma maneira ou de outra acho que é uma coisa geral.
3: Tu dizes a certa altura: existe em mim uma tristeza latente e a sua fonte há de ser a mesma de onde brotam as palavras. Curiosamente, a fonte das palavras é o título do teu livro, lançado em 2017. Que fonte é esta, Tiago?
2: Pois é, é um bocadinho dizer que esta tristeza de que falo aqui é também aquilo que acaba por me levar a escrever. É sempre, a escrita parte sempre de algum desconforto para mim. E pronto, são essas questões mal resolvidas ou por resolver, que não, se calhar nem são questões, são incómodos, vá, que depois fazem com que acabe por ter a necessidade de escrever, né? Num mundo em que tudo fosse perfeito, acho que não havia necessidade da arte em geral.
3: Isso cola muito bem com uma frase que eu li quando te conheci, uma frase que me marcou e impactou muito. Na garganta, num lugar perto daquela onde apertas a gravata, eu uso poesia. Duas coisas aparentemente inúteis. Não fosse que, enquanto a uma se dá um nó, a outra desata-nos.
2: Sim, lembro-me de ter escrito isso.
3: Qual é a importância da escrita e da poesia para ti? Esta coisa aparentemente inútil já afloraste, já disseste, tem muito a ver com...
2: Sim, é um...
3: mal-estar, não é?
2: Sim, e serve muito, esse desatar é mesmo isso, é uma sensação de libertar alguma coisa que está cá dentro e não devia estar, ou uma revolta qualquer, uma insatisfação, pode vir de muitos sítios, mas parte sempre do tal desconforto. E pronto, é muito por aí.
3: É muito pegar numa coisa que não é muito agradável, torná-la noutra um pouco melhor, não é?
2: Sim, é um bocadinho, uma reciclagem.
3: Exato. No teu livro estão vários poemas que foram musicados pelo Projeto Esfinges, e em que os temas vão beber muito à mitologia clássica. Como é que é a sensação de ouvires os teus poemas transformados em canções, e de onde vem este teu gosto pelos clássicos?
2: Pois, isso foi um projeto, é ainda. Os Esfinges nunca se sabe muito bem quando é que acabaram ou quando é que ainda podem voltar, mas com o Luís Caracinho, a sensação de ouvir os poemas musicados é, sei lá, eu participei também um bocadinho e acompanhei esse processo, portanto sempre foi uma coisa que fui acompanhando e acabou por ser normal. Na escrita desses textos eu também já sabia que eles iriam ser musicados, há umas atenções diferentes que se tem que ter quando se está a escrever uma letra, não é? Mas foi... E o gosto pelos clássicos, pronto, foi aparecendo através de conversas com o Luís. Decidimos fazer um álbum conceptual, não é? E escolhemos a mitologia um bocadinho como um contraponto até à religião, no sentido de que existe a mitologia, a religião de uma era é a mitologia da próxima, portanto se nos
3: uma atmosfera mais pagã, digamos assim, não é?
2: Sim, e foi também um bocadinho de a partir daquele princípio de que as pessoas querem ir beber a religião valores, vamos pegar então numa religião que já está morta, né, numa mitologia, e ver o que é que conseguimos tirar daí também para, pronto, fazer um bocadinho esse contraponto.
3: Muito interessante. Tiago, sinto nos teus poemas muita terra, muitos crepúsculos, muita noite e muita solidão, concordas?
2: Sim. Mas já foste ao Alentejo, não é?
3: Claro. Era mesmo essa a minha pergunta. Serão estes elementos que o Alentejo alimentou em ti?
2: Sim, acho que sim. Por acaso, em conversa com o Luizena, há relativamente pouco tempo, eu fazia-me exatamente essa pergunta de o que é que do Alentejo existe na minha escrita. Mas é muito, acho que apanhaste bem a noção de estar.

0: trarei aqui poemas teus para ler. Hoje, para fechar esta nossa conversa, és tu que nos vais dar o prazer de ler mais um poema teu. Obrigada, Tiago. Vamos ficar então com Aprendi a Amar as Manhãs.
1: Aprendi a amar as manhãs. Há sempre qualquer coisa de esperança, um intangível resto de sonho, ainda, talvez, resistindo à primeira luz, que, por ser menos nítida e acutilante, deixa que o mundo pareça um pouco mais belo, um pouco mais pronto para o futuro ideal. E há sempre algo que ver de manhã. O agitar frenético da cauda do bulldog francês que passou a noite com a bexiga apertada num T1, ou o aperto da uícra contra as ancas de que eu passei. Sim, de manhã tudo isto me parece belo. Depois, o sol sobe e, como muda a luz, muda o olhar. O branco das paredes bem caiadas deixa de ser branco. É luz que agride. O bulldog volta ao T1 e toda a esperança que a luz carregava esvai-se lentamente num dia igual aos outros. Bebem-se agora cafés à pressa, a queimar a língua, para que não se perca tempo com conversas, e mede-se o pulso a olhar para o relógio. Tic-tac, tic-tac, tic-tac. Somos agora nós, a cauda frenética, a parte invisível e cega de uma besta que mata as manhãs.

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1: Mais uma edição então aqui do P de Poesia.
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1: 8 horas e 58 minutos, estamos a terminar esta primeira hora aqui de Café Duplo e terminamos em casa, a jogar em casa. Música Algarvia, diretamente, então aqui do nosso quadradinho aqui à beira-mar. Christina Cherry a tocar com este Can You Be Mine, grande tema de 2024. Já de seguida vamos a mais temas, mais música e também notícias. Fica por aí. Bom dia, até já.

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0: Esta daquelas fica na cabeça, não é? A Chico da Tina a tocar por aqui com estes seus vícios, acabadinho de lançar também grande tema deste artista de Viana do Castelo, que se chama Francisco Campos Costa Lima. Sabias? Portanto, o Chico da Concertina, como ele se gosta de apelidar, tinha aqui um nome também bem bonito. Portanto, o grande tema aqui a tocar do Chico da Tina, como disse. Agora vamos até as celas ouvir uma, não do Chico da Tina, mas é do Samuel Mira. Conheces o Samuel Mira? Diz-te alguma coisa esse nome? A mim diz-me muito. Chama-se Sam da Kid e traz-nos a sua correria aqui ao som deste grande tema com outro grande nome da música portuguesa, o António Pereira, mas não é António Pereira, é DJ Vibe também. Portanto, bela junção esta, sempre daqui de DJ Vibe a tocar com este seu correria tema de 2024. Vamos ouvir.
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0: Logo a seguir, ainda também os suspeitos do costume com a Cupa Morre Solteira e ainda Pongo, esta grande voz dos Buraca Som Sistema, traz-nos aqui este alambamento. Sobe a música sempre, sempre, sempre por aqui na tua Rua FM. Bom dia, até já.

0: Grande tema este aqui, Alambamento de Pongo, esta cantora, como disse há pouco, natural de Angola e que já foi parte aqui dos Buraca Som Sistema. Portanto, aqui um grande nome também da música lusófona. E por falar em música lusófona, continuamos aqui ao som, curiosamente, de três temas exatamente portugueses. Primeiro, vamos até Tiago Bittencourt e Manta com este Só Mais Uma Volta, já aqui uma musiquinha do baú de 2010. Depois temos os Galopim com o seu Pote Volúpia, aqui a música farense, diretamente aqui da nossa cidade de Faro, aqui ao som deste grande tema de 2024. E terminamos ao som de Gui Ali, nova jovem talento, aqui um novo valor da música portuguesa com este seu No Matter Where I Go, deste cantor aqui lisboeta com algumas raízes angolanas também. É um grande tema esse de Gui Ali para ouvires por aqui na tua rua FM. Mas antes disso, eu trago-te aqui três sugestões culturais com a nossa Magazine Cultural e o Fora de Portas, que normalmente traz aqui sempre boas dicas para os próximos dias. Caso disso, é logo a primeira, que acontece hoje no Teatro das Figuras, e ao espetáculo 4, um espetáculo de dança que nós ficamos a conhecer melhor aqui há uns dias com uma entrevista aqui à criadora deste espetáculo. Portanto, ouve e reflete. Eu acho que vale a pena ires esta noite ao Teatro das Figuras ver este espetáculo. Portanto, sem mais demoras, vamos a isto. Fora de Portas e depois dose tripla de música por aqui na tua Rua FM, nos 102.7 e também em rua.pt. Bom dia, até
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0: E isso aqui é o som deste tema de Mimi Cats e também Camelier, este Feels So Good. São 9 horas e 32 minutos, estamos aqui mesmo na hora certinha de irmos à primeira dose de notícias desta manhã aqui com o Hugo Rodrigues do Sul Informação, por isso sem mais demoras, vamos a isto.
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0: Ouviste bem, em parceria com o Sul de Informação, aqui a nossa hora mágica das notícias, por isso mesmo já está aqui connosco em linha Hugo Rodrigues. Bom dia Hugo.
2: Bom dia, Carlos.
0: Então, quinta-feira quentinha, quer dizer, quentinha mais ou menos, porque isto hoje está um bocadinho mais fresco do que nos outros dias, felizmente.
2: Mas... fresco se calhar é um eufemismo, se calhar menos quente.
0: Menos quente, pronto, acho que sim, gosto da perspectiva.
2: És um otimista, tu.
0: Já vi, é mais ou menos. Então como é que está esta quinta-feira aqui a nível de notícias? Então, quentinha ou menos quentinha, não? Como é que é?
2: Aqui até se pode dizer que está fresquinha, pelo menos neste aspecto, porque começando aqui pela sua informação, salinizadora do Algarve está a avançar e deverá estar concluída em 2 anos. Aqui a aguinha para ser produzida. Este é um projeto obviamente muito polémico e é recorrentemente apresentado por especialistas e até por políticos como um seguro. Não é algo que seja uma solução, mas sim um SOS, um recurso de SOS que convém ter e que de facto pode safar em tempos de dificuldades. Agora parecem longe, mas garanto-vos que daqui a alguns anos vamos estar outra vez na mesma situação que tivemos agora até há pouco tempo. Não há milagres. Vai chover cada vez menos e haverá cada vez períodos de seca mais prolongados. Ainda aqui no Sul Informação, a AMAL quer ouvir algarvios para o novo plano de mobilidade urbana sustentável. Aqui, quem quiser contribuir, a sua opinião é bem-vinda. Mapa para clarificar a zona de chapéus de sol vai ser guia para pessoas e autoridades. Isto aqui acabou por obrigar toda esta polémica e uma afirmação assim um pouco desenquadrada do Pimenta Machado, acabou por lançar aqui o caos nas praias, no fundo, a pôr banhistas contra concessionários e aqui a tentar pôr aqui alguma água na fervura e ordem nisto, no fundo.
0: Sim.
2: Fibra ótica vai chegar a 34 mil habitações de Barrocal e do interior algarvio. Aqui uma boa notícia para quem vive nesta zona, porque a verdade é que cada vez mais é fundamental ter boas acessibilidades à internet e pode até mesmo fazer toda a diferença entre viver no interior ou não ter de viver no litoral, por assim dizer. E ainda no Sul Informação, o mercado mais cool está de volta à zona ribeirinha de Portimão. Estou a falar do Lota Cool Market, que dura até dia, que decorrerá entre 15 e 19 de julho. Ficam já aqui com esta informação, caso queiram ir lá. A nível nacional, eu começo pelo Público. Mortes associadas às duas últimas ondas de calor estão abaixo do previsto. No DN, Diário de Notícias, é o mesmo assunto, mas numa perspectiva diferente. Ondas de calor causaram pelo menos 125 mortes. No Jornal Notícias, JTN, inspeções do fisco às empresas caem por falta de pessoal. E no Correio da Manhã, empresa sem currículo, no caos dos exames, diz o Correio da Manhã, esta manhã. Nos desportivos, tanto os dois de Lisboa, Record e a Bola, focam o Benfica, Marco mete a mão, e no Record e na Bola, Pavlidis encanta Marco. No entanto, pelo menos o Record já tem aqui uma notícia que está hoje na ordem do dia, que é Human por horas, que já não é por horas, aparentemente está mesmo fechado, e o que se fala são 40 mil euros, 40 milhões de euros.
0: Ele vai barato, mas também não é assim tanto. Ele vai barato, mas também não é assim tanto, né?
2: Exatamente.
0: Estamos aqui a falar há pouco sobre essa situação. Parece-nos que é aqui um preço um bocadinho barato para um jogador. Exatamente. Da dimensão dele, mas enfim, negócios.
2: É o que é, como se
0: diz. É o que é.
2: Ainda no desportivo do jogo. Jogo, Diogo Costa só sai para um gigante e curiosamente o jogo já dava Yulman fechado, o Atlético de Madrid já chegou aos 40 milhões e já dava, fechado não dava, mas já dava o valor que aparentemente é o certo. A nível internacional, eu venho aqui ao lado para o país. A Espanha e os Estados Unidos não estão, como nós sabemos todos, no melhor ponto das suas relações históricas, e o país também não é simpático também com o Trump. Trump semeia o caos na NATO e na guerra contra o Irão. Isto contém não só o Trump aproveitou a cimeira da NATO para lançar críticas e para fazer uma espécie de vingança pessoal e de difamação dos seus parceiros na NATO, da cimeira que estava a acontecer, na verdade. Sim, sim. E acabou, deu como terminada a trégua e relançada a guerra como tal, não é?
0: Pois.
2: E agora vamos ver o que é que isto vai acontecer, não é?
0: Pois, parece que
2: tanto na NATO, mas... como no Irão.
0: Pois. Enfim, parece que estava a ficar um pouco mais calmo, mas parece que afinal, pronto, como tu dizes há pouco, em vez de não estava fresquinho, estava menos quente, agora em vez de estar calmo, está um bocadinho menos agitado só. Aliás, agora um bocadinho mais agitado, pronto.
2: Mais agitado, sim. Mas aqui com. Temos de esperar todos decisões erráticas e pouco lógicas. Ninguém pode perceber bem o que é que se passa. Nem o que é que se vai passar, é quase impossível.
0: Estamos aqui um bocadinho...
2: É navegar à vista, como se costuma dizer.
0: É isso mesmo, é navegar à vista, é a expressão perfeita. Enfim, Hugo, olha, obrigadíssimo pela tua passagem por aqui na nossa emissão. Uma boa quinta-feira, um bom fim de semana, se não falarmos mais. E pronto, e desfruta.
2: Igualmente
0: para o nosso calorzinho. Obrigado, Hugo. Bom dia. Obrigado. Informações está de volta ainda hoje, aqui a partir da 1 e também das 6 da tarde. Por isso, fica aqui atento daqui a pouco para teres aqui mais uma atualização noticiosa aqui na tua Rua FM. Vamos à música.
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0: Esta é aqui uma música que assenta mesmo bem. 21 Pilots com este City Walls, eles que passam em Portugal já nos próximos dias. Portanto, nós a live, concerto a não perderes se gostares dos 21 Pilots. Por acaso, não sei se ainda há bilhetes, mas se houver, apressa-te, por isso, fores fã, para aproveitar este grande concerto. Vamos a isto. Bom dia, até já.

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3: É isso, 9 horas e 44 minutos, aqui depois de mais música, de mais notícias. Está na hora de falarmos um pouco sobre mais aniversários. Nesta quinta-feira, 9 de julho, como é óbvio e como todos os dias do ano, há sempre alguém que faz anos, não é? Portanto, hoje também damos aqui destaque a alguns aniversariantes do dia. Hoje temos aqui alguns nomes que eu gosto particularmente. Começo logo pelo meu favorito, Tom Hanks, grande ator, um dos maiores atores aqui da história, celebra hoje 70 anos de idade, autor e protagonista de tantos e tantos filmes, recordo-me assim rapidamente, sei lá, O Náufrago, Forrest Gump, Saving Private Ryan, enfim, são tantos e tantos e tantos os bons filmes do Tom Hanks que, se hoje quiseres celebrar o aniversário dele, acho que tens de começar cedo, porque há mesmo muitos filmes para ver. Inclusive, eu aqui há 2 dias, ou seja, certamente tu sabes que saiu agora o Toy Story 5 no cinema, não é? E eu gosto dessa saga e estive aqui a rever o primeiro filme deste Toy Story na versão original, ou seja, a versão americana, e só ontem é que me apercebi que a voz do Woody, ou seja, o brinquedo favorito da personagem principal, é a voz do Tom Hanks. Portanto, pronto, acaba por ser aqui também uma incursão na carreira dele, aqui nas vozes para desenhos animados, o que também acaba por ser aqui também bem engraçado. Portanto, 70 anos de Tom Hanks, grande, grande ator, a celebrar mais um aniversário. Também temos aqui na música Courtney Love, ela que foi vocalista da banda Hole e também controversa mulher de Kurt Cobain, sem querer alongar muito, aqui a celebrar 62 anos de idade, também nascida aqui 9 de julho de 1964. Temos ainda também o Fred Savage, ele que é o eterno Kevin Arnold naquela série da Wonder Years, também que é até bem conhecida aqui, porque é por nós nem tanto, mas é uma série que fez imenso sucesso lá fora. Temos ainda também aniversário de Jim Kerr, 67 anos deste líder e vocalista dos Simple Minds, esta banda diretamente aqui de Glasgow. Tem aquela música que tu certamente conheces, o Don't You Forget About Me. Pronto, enfim, não vou cantar mais, senão

0: vocês mudam todos de rádio. Enfim, não vou eu cantar, mas vai cantar o próximo aniversariante e o último que eu dou aqui destaque nesta quinta-feira, neste 9 de julho. Refirma Jack White, aqui o grande músico dos White Stripes e que também aqui a solo tem feito grandes temas. Hoje celebra 51 anos de idade e por isso mesmo vamos ouvir um tema dele que eu gosto particularmente. Chama-se Connected by Love, deste aniversariante Jack White. São 51 anos. Vamos a isto.
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0: Eu volto já mais daqui a pouco. Por agora, superamos mais uma vela com o Jack. Até já, bom dia.

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0: E foi então aqui Silk Nobre com este seu I'm Back, Back to Africa, grande tema deste cantor, encenador, ator e músico, homem dos mil ofícios aqui na Rua FM. 9 horas e 58 minutos, estamos mesmo a terminar este café duplo de hoje, desta quinta-feira, 9 de julho. Volto a relembrar aqui as temperaturas para hoje: 31 graus de máxima para Faro, 19 de mínima, 24 de máxima para Sagres, aqui na zona do Barlavento Algarvio, com 18 graus de mínima, temperaturas aqui um bocadinho mais baixas para todo o Portugal continental. Portanto, aqui boas notícias, pelo menos para ver se este calor acalma ligeiramente, que já vai fazendo falta. Enfim, bom, vamos terminar este café duplo de hoje ao som de um tema bem recente, é um tema que eu gosto também muito, a A$AP Rocky com o seu Punk Rocky. Eu adoro este trocadilho que ele fez aqui, trocou, isto não é bem punk rock, é mais punk rock mesmo. Portanto, o grande tema aqui deste cantor diretamente de Nova York, este grande Nova Yorkino do Harlem, aqui a tocar para fechar este café duplo de hoje. Por isso, sem mais demoras, vamos a isto.
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0: Faz parte do seu novo álbum, lançado em janeiro deste ano, chama-se Don't Be Dumb, esse álbum onde podes ouvir este punk rock e grande tema para fecharmos o café duplo de hoje. Espero que tenhas gostado da minha companhia. Eu volto muito em breve. Tchau, tchau.

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3: Olá, boa tarde. A Avenida 5 de Outubro, junto aos mercados de Olhão, vai estar cortada ao trânsito automóvel aos fins de semana durante esta época de verão. A medida da autarquia olhanense entra em vigor a partir de amanhã, dia 10 de julho, e prolonga-se até ao dia 15 de setembro. A interdição da circulação de veículos vai acontecer especificamente às sextas-feiras, sábados e domingos, entre as 7 da tarde e a meia-noite. Durante esse período, a Baixa de Olhão fica reservada à circulação pedonal, com o objetivo de facilitar e tornar mais seguros os passeios a pé de residentes e turistas na zona ribeirinha da cidade. Durante este período, a Baixa de Olhão fica reservada à circulação pedonal, com o objetivo de facilitar e tornar mais seguros os passeios a pé de residentes e turistas na zona ribeirinha da cidade. Com alternativa, a Câmara Municipal de Olhão informa que quem se desloca àquela zona da cidade durante este horário dos cortes pode utilizar os vários parques de estacionamento existentes nas imediações.

0: Da Avenida. Podes ler tudo sobre esta mudança no trânsito na Baixa de Olhão em sulinformação.pt. O projeto da estação de desalinização de água do mar do Algarve já está no terreno e tem a conclusão prevista para daqui a 2 anos, em meados de 2028. Esta garantia foi dada ontem pela Ministra do Ambiente e da Energia, Maria da Graça Carvalho, durante a sua visita de trabalho ao local onde a infraestrutura vai nascer, no concelho de Albufeira. A governante sublinhou que os prazos de execução estão a avançar conforme o planeado e que esta obra, financiada pelo Plano de Recuperação e Resiliência, é crucial para mitigar a escassez hídrica na região. O projeto entra agora numa fase de trabalhos técnicos intensivos e instalação de equipamentos de alta tecnologia. Esta estação promete assegurar um abastecimento de água mais sustentável e resiliente para o consumo e para os setores económicos de todo o Algarve. Podes ler todas as declarações de Maria da Graça Carvalho na sua visita ontem à Albufeira em sulinformação.pt. Olhão acaba de inaugurar a nova instalação dos Três Flamingos de Bordal II. Para visitá-la, basta chegar à Avenida Dom João VI, em Olhão, junto à Rotunda do Cubo. A obra é composta por cerca de 300 quilos de resíduos e já recebeu os últimos retoques de tinta e spray pelo artista plástico Bordal II, em parceria também com o artista local Sen. Os Três Flamingos foram encomendados pela Câmara de Olhão e trata-se de uma evocação da Ria Formosa, sensibilizando para a proteção da mesma. A nova instalação segue a linguagem que tornou Arturo Bordalo reconhecido dentro e fora de Portugal, com a criação de animais de grande escala, a partir de plásticos e outros resíduos industriais e urbanos. É uma instalação de grandes dimensões, recheada de significado para a Ria Formosa, conforme o artista Bordal II contou ao jornal Barlavento. Podes ler todas as suas declarações em barlavento.pt. Terminamos assim a informação por agora. Volto daqui a pouco, a partir das 18h. Até lá, fica aqui ligado na Rua FM. Até já.
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1: De 22 a 26 de julho, Lagos recebe nova edição da Feira Concurso Arte Doce. No centro da festa voltam a estar os irresistíveis doces regionais, preparados com mestria, criatividade e dedicação. Mas a experiência vai muito além da doçaria. Há concertos de Marisa Liz, Matias Damásio, Dino de Santiago, Ana Moura, Carlão e muito mais. Não percas nova edição desta feira no Complexo Esportivo de Lagos de 22 a 26 de julho.
2: Dias 24 e 25 de julho, Olhão recebe o festival Olhão South Jazz, no Parque Ribeirinho Puente. O festival reunirá artistas nacionais ligados ao jazz e a géneros próximos, entre os quais Júlio Rezende, Áurea, Orquestra de Jazz do Algarve e Sara Badal. Para além dos concertos, o recinto contará com várias áreas pensadas para acolher diferentes formas de estar no evento, como a zona de lounge, a food zone, bar, photospot e espaços de ativação. Não percas, em Olhão, dias 24 e 25 de julho, no Parque Ribeirinho Puente, Olhão South Jazz.
3: De 19 de junho a 5 de julho, Portimão acolhe a Feira do Livro. Ao longo de 17 dias, Portimão acolhe um encontro dedicado aos livros, à leitura, aos autores e à cultura, com uma programação pensada para diferentes públicos. Não percas a Feira do Livro de Portimão, de 19 de junho a 5 de julho, na antiga Lota de Portimão.
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1: 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Mas a experiência vai muito além da doçaria. Há concertos de Marisa Liz, Matias Damásio, Dino de Santiago, Ana Moura, Carlão e muito mais. Não percas nova edição desta feira no Complexo Esportivo de Lagos de 22 a 26 de julho.
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2: 2 minutos depois das 5 da tarde, muito bem-vindos a mais um Sentido Obrigatório, a fazer-te companhia neste teu regresso a casa. O meu nome é Tiago Grifo, vou estar contigo aqui nas próximas 2 horas, trazer-te aqui vários conteúdos da Rua FM, também muita música. Não te esqueças de passar pelas nossas redes sociais. Hoje temos ali uma celebração dos 40 anos de Portugal na antiga CE, agora a União Europeia. A nossa Soraya Varela esteve ontem nessas comemorações e é muito interessante o conteúdo, portanto passa pelo Instagram e pelo nosso Facebook também para veres. Vamos continuar com muita música durante estas 2 horas, num dia em que regressa ao futebol do Mundial 2026, que decorre nos Estados Unidos. Portugal não está lá, mas continua o futebol depois de uma paragem ontem, a primeira paragem desde que iniciou-se, e já França, Marrocos vão jogar hoje, já ao final da tarde. Portanto, bem-vindo futebol, se tiveste um dia fora, parece que já tiveste uma semana fora, antes de começar aqui os campeonatos, os jogos de pré-época. Pronto, temos aqui o futebol para matar um bocadinho o vício. Música também, Mirror People, Million Questions, vais ouvir já a seguir, e ainda Gatos Bomba e Maldita Espera. Portanto, mantente por aí, eu já regresso daqui a pouco, até já.

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1: 5 horas e 16 minutos aqui os Black Eyed Peas nesta remasterização, se pode dizer assim, deste Where is the Love? Where's the love? Isto de 2016. Depois do tema original em 2003. Para ajudar comunidades em crise.
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4: 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Júlia Vargas é considerada uma das vozes mais viscerais e potentes da nova geração da música popular brasileira. A sua trajetória é marcada por momentos importantes, como a nomeação aos Latin Grammy e a sua destacada participação como finalista no The Voice Brasil. A música de Júlia Vargas é uma fusão vibrante de música brasileira e latino-americana. Não percas, dia 25 de julho, às 9 da noite, Júlia Vargas, na República 14, em Olhão.
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1: Ficaste então aqui com as nossas dicas culturais na rubrica Fora de Portas. João Maia Ferreira com Cavaleiro Pálido. Também conhecido como Benji Price, produtor de hip-hop português. Retirado este tema do disco Consumir Preferencialmente Antes do Apocalipse. Já a seguir Electric Gold com Supernova e ainda White Lies com Time to Give. Até já.

0: 5 horas e 32 minutos aqui com este trio londrino White Lies. Time to Give. Uma altura em que a temperatura estabelece aqui em Faro nos 28 graus lá fora. Hoje máximas de 31. E vais ter mínimas de 19. Já se nota as noites bem fresquinhas aqui no Algarve. Pelo menos aqui na zona de Faro e Olhão. Mas prepara-te que as temperaturas vão descer já a partir da manhã, 28 graus previstos para amanhã, depois 26 e 27 graus respectivamente entre sábado e domingo. Aqui estou a falar de máximas, muito diferente dos 30 e muitos graus que tem estado nos últimos dias. 17 graus de mínima, 19 de mínima também, 16 de mínima esta sexta, sábado e domingo.
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0: Portanto, temperaturas mais amenas, dá para descansar aqui um bocadinho, depois para a semana regressam os 30 e muitos. Evils, Eurotragedy, estás a ouvir já em cima de mim. Depois vamos ter umas mensagens da rua e ainda Snow Patrol com Cold Out in the Dark, esta música de baú, e Inês Sousa Contornado. Até já.

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0: 5 horas e 53 minutos, faltam agora 7 minutos para as 6 da tarde. Terminar esta primeira hora deste sentido obrigatório desta quinta-feira, dia 9 de julho. Que o verão a andar aqui a passos largos. Aproveitem bem. Skylar Grey, Kill For You, aqui com a voz de Eminem por trás, está mesmo a terminar. Já a seguir entra Lana Gasparotti com Mar e ainda Bunny Kills Bunny com Brave New World. Depois já tem as notícias às 6 da tarde com Carlos Almeida. Até já.
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3: Olá, boa tarde. A Avenida 5 de Outubro, junto aos Mercados de Olhão, vai estar cortada ao trânsito automóvel aos fins de semana durante esta época de verão. A medida da autarquia olhonense entra em vigor a partir de amanhã, dia 10 de julho.

0: horário dos cortes, pode utilizar os vários parques de estacionamento existentes nas imediações da avenida. Podes ler tudo sobre esta mudança no trânsito na Baixa de Olhão em sulinformação.pt. O projeto da estação de desalinização de água do mar do Algarve já está no terreno e tem a conclusão prevista para daqui a 2 anos, em meados de 2028. Esta garantia foi dada ontem pela Ministra do Ambiente e da Energia, Maria da Graça Carvalho, durante a sua visita de trabalho ao local onde a infraestrutura vai nascer, no concelho de Albufeira. A governante sublinhou que os prazos de execução estão a avançar conforme o planeado e que esta obra, financiada pelo Plano de Recuperação e Resiliência, é crucial para mitigar a escassez hídrica na região. O projeto entra agora numa fase de trabalhos técnicos intensivos e instalação de equipamentos de alta tecnologia. Esta estação promete assegurar um abastecimento de água mais sustentável e resiliente para o consumo e para os setores económicos de todo o Algarve. Podes ler todas as declarações de Maria da Graça Carvalho na sua visita ontem à Albufeira em sulinformação.pt. Olhão acaba de inaugurar a nova instalação dos Três Flamingos de Bordal II. Para visitá-la, basta chegar à Avenida Dom João VI, em Olhão, junto à Rotunda do Cubo. A obra é composta por cerca de 300 quilos de resíduos e já recebeu os últimos retoques de tinta e spray pelo artista plástico Bordal II, em parceria também com o artista local Sen. Os Três Flamingos foram encomendados pela Câmara de Olhão e trata-se de uma evocação da Ria Formosa, sensibilizando para a proteção da mesma. A nova instalação segue a linguagem que tornou Arturo Bordalo reconhecido dentro e fora de Portugal, com a criação de animais de grande escala, a partir de plásticos e outros resíduos industriais e urbanos. É uma instalação de grandes dimensões, recheada de significado para a Ria Formosa, conforme o artista Bordalo II contou ao jornal Barlavento. Podes ler todas as suas declarações em barlavento.pt. Terminamos assim a informação por hoje, aqui na Rua FM. Regressamos amanhã de manhã, a partir das 9h30. Até lá, fica aqui ligado também na Rua FM. Tchau, tchau.
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1: 6 horas e 14 minutos. Já há pouco o Filipe da Graça passou por aqui com Alta Classe.
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3: Olá, bem-vindos aqui ao Exercício e Dor, esta rúbrica aqui da Rua FM, em parceria também com a Clínica Sales Marques, dedicada aqui à fisioterapia, recuperação, também reabilitação, e hoje trazemos aqui um tema que tu certamente, pelo menos já ouviste falar, de certeza absoluta, se nas últimas duas semanas aqui com a Jéssica Cadete, bem-vinda já agora.
4: Obrigada.
3: Que está aqui também de volta. Se falamos sobre temas um bocadinho mais complexos e desconhecidos aqui da maioria, hoje falamos sobre um tema que está aqui na ordem do dia, muito famoso, Pilates, desta vez Pilates clínico, não é, Jéssica?
4: É verdade.
3: Queres começar por falar um bocadinho o que é que são Pilates e depois distinguir o que é o Pilates, digamos, sim, mais normal do Pilates clínico também?
4: Sim, sim. Então, o Pilates clínico, sim, é um método de exercício terapêutico, okay, adaptado às necessidades de cada pessoa, baseado em princípios do controlo do movimento, da respiração, da estabilidade e da postura. Okay. O Pilates clínico é diferenciado do Pilates tradicional, aquele que nós todos conhecemos, dos ginásios, aquelas aulas de grupo, porque o Pilates clínico é dado por um profissional de saúde, um fisioterapeuta, por norma, não é? Uhum. Que tem formação para isso, para que consiga chegar às necessidades da pessoa. Uhum. Ou seja, o Pilates convencional é bom para uma pessoa que se calhar não tenha qualquer patologia, uhum, não tenha qualquer sintoma de dor. Quando há alguma patologia associada, o Pilates clínico é, sem dúvida, muito mais complementar, okay, do que o Pilates convencional.
3: Ok, ok. E para quem sofre dessas patologias, então, este Pilates clínico pode ajudar? Diz-me só quais é que são as patologias ou quais é que são as situações onde este Pilates clínico pode ser mesmo aqui a cereja no topo do bolo para ajudar a malta.
4: O Pilates clínico pode atuar em praticamente qualquer patologia que exista.
3: Pois, mas a nível, se calhar, muscular, não?
4: Sim, sim, sim. Sim, sim, mas a nível muscular. O Pilates clínico é uma ferramenta que é utilizada por pessoas também que não tenham qualquer patologia, que queiram, okay, ter, okay, um tratamento mais individualizado, mais específico. Basicamente é isso.
3: Ok. E pode beneficiar principalmente que grupos de pessoas? Que, também é importante distinguirmos, não é?
4: Pode, desde da idade pediátrica, por exemplo, utentes pediátricos que tenham escolioses, o Pilates clínico é muito vantajoso. Na idade adulta, qualquer idade, Pilates clínico também é muito utilizado nas grávidas, uhum, e no pós-parto, okay, mesmo em atletas, no idoso também, okay, okay. Adaptamos as aulas de Pilates ao idoso, uhum, e às patologias que ele poderá ter, ou qualquer pessoa que não tenha, okay, qualquer patologia.
3: Acho que me vou inscrever.
4: Faz muito bem. Faz muito bem.
3: Acho que é bom. É,
4: faz muito bem ao corpo, à mente.
3: Ok, ok. Pois eu agora ia para essa parte, que o que é que pode ajudar aqui no nosso corpo e na nossa mente, os Pilates clínicos, e que, digamos, benefícios assim mais rápidos é que conseguimos também notar depois de praticarmos.
4: O Pilates, trabalhamos muito a parte da correção postural, okay, adotarmos uma postura mais correta. Aqui acaba por trabalhar um bocadinho a parte de muscular, de fortalecimento.
3: Sim, sim, sim, sim.
4: Trabalhamos muito a parte dos alongamentos, da flexibilidade. E pronto, tudo adaptado àquela pessoa. Pois. É muito importante no Pilates a primeira sessão ser uma avaliação de um todo e explicar os princípios básicos do Pilates e realmente os benefícios que ele nos traz.
3: Ok, acho interessante teres falado aí sobre idosos, grávidas e até atletas, portanto aqui uma técnica, quase um tratamento muito eficaz em quase toda a gente, não é?
4: Sim, sim, e aqui a parte que diferencia do Pilates convencional, nós não tratamos na mesma classe, pois, um idoso com uma grávida, com se calhar uma criança. Não, nós aqui, pronto, o ideal será ser uma aula de um para um, mas com uma boa gestão, com uma primeira avaliação individual, nós conseguimos fazer pequenos grupos de duas, três pessoas,
3: okay,
4: com patologias semelhantes,
3: pois,
4: ou com limitações semelhantes. Por exemplo, fazer uma classe de duas, três pessoas, se calhar de pessoas mais idosas, fazer um grupo de duas, três pessoas só com grávidas. É importante que sejam grávidas que estejam mais ou menos no mesmo trimestre, uhum, ok? Porque há exercícios que se faz num trimestre que não se faz no outro, assim como as escolioses nas crianças, e as aulas por experiência própria. As pessoas gostam mais quando estas aulas são de, assim, de pequenos grupinhos, duas, três pessoas. A aula individualizada acaba por ser, pronto, um pouco mais...
3: mais solitária também, não é?
4: É isso. Sim, sim, e as pessoas também gostam daquele bocadinho para também conviver um bocadinho. Uhum. E é mais desafiante termos, termos ali um grupinho.
3: Gente, agora como é que funcionam essas aulas? No que é que consistem? Que tipo de exercícios é que fazem?
4: Pronto.
3: Agora sem algum apoio também de máquinas ou como é que funciona?
4: É assim, existe sim pilates clínico com grandes equipamentos também, mas isso também já é uma fase assim um pouco mais avançada.
3: Okay.
4: São pessoas que também têm um desempenho físico também um pouco mais, mais elevado. Estas aulas consistem sempre num pequeno aquecimento, ao som de músicas agradáveis, relaxantes.
3: Parece que é o som da Rua FM, não sei.
4: Depois começamos, como eu estava a dizer, com o aquecimento, depois acabamos por dar continuidade com exercícios de mobilidade, mobilidade geral. Tratamos também fazer alguns exercícios de fortalecimento muscular, pode ser com carga ou sem carga, usamos vários equipamentos que nos ajudam, como por exemplo a famosa bola de pilates, pode ser também um instrumento da nossa aula, elásticos, bandas, um step, usamos vários materiais. Trabalhamos também um bocadinho de resistência, não é? Porque também é importante. E trabalhamos depois no final a parte do alongamento, da flexibilidade, o retorno à calma, o relaxamento. Okay. Acabamos sempre assim com um minutinho ou dois muito zen. Acabamos por levar a nossa mente para outros lados. E pronto, é nisto que consiste.
3: Acho que me vou mesmo inscrever, Jéssica.
4: Acho que faz muito bem. E inscreva-se lá na clínica Salles Marques.
3: Vou tratar disso. Jéssica, obrigado por teres passado por aqui mais uma vez. Eu estava a pensar em escrever, mas que agora vai ser mesmo desta pilates clínico. Gostei do que falaste aí sobre estes pequenos grupinhos, convivência, é algo que também gostas de fazer e te apaixona, não é? Que é a fisioterapia.
4: Sim, sim. E o que mais que me apaixona pela fisioterapia é este sentimento de conseguir ajudar as pessoas.
3: Claro.
4: E de tratar aquilo que as leva lá. É muito gratificante, ou melhor, não é gratificante a pessoa chegar à consulta com dor, mas é muito gratificante depois, ao longo das sessões e no final, vermos que conseguimos ajudar aquela pessoa, que realmente conseguimos tratar daquela dor, conseguimos dar funcionalidade àquele membro, àquela patologia. E isso é muito gratificante na área da fisioterapia, é o contacto constante com a pessoa e acompanhar este progresso da pessoa chegar de uma forma débil, e chegamos ao fim e a pessoa está mesmo satisfeita, grata, e que temos aquele sentimento de missão cumprida.
3: Ok, é o que também te faz aqui levantar todos os dias e ir para o teu trabalho, sempre esta missão, não é? De ajudar os outros.
4: É verdade, é verdade.
3: Muito bem, fechamos então aqui esta edição do Exercício e Dor. Uma mensagem final, umas últimas palavras para quem nos ouve sobre este tema, pilates clínico. Queres deixar também aqui algumas palavras?
4: Sim, as palavras que eu posso deixar é que, mais uma vez, olhem para vocês, tratem de vocês agora, não relativizem qualquer sintoma que o vosso corpo vos dê e vivam com qualidade de vida, porque isto é um investimento para o futuro. Conseguirmos chegar ao final da nossa vida com uma qualidade de vida faz toda a diferença.
3: Muito bem. A saúde nunca é um gasto, é sempre um investimento.
4: É verdade.
3: Muito bem. Jéssica, obrigado.
4: Obrigada eu.
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1: E como te estava a dizer, Filipe Graça passou por aqui com Alta Classe e depois Esfinge, como pudesse eu voltar. Pelo meio tiveste aqui o Exercício e Dor, a nossa rubrica sobre fisiatria, a falar sobre pilates clínico. Podes recuperar este episódio e outros episódios. Temos vários sobre vários temas interessantes no nosso YouTube e também no Spotify e SoundCloud. Em cima de mim, Flangelos com Silk and Gold, este tema 2026 destes Algarvios. Já venho, até já.

0: Há pouco o Manila passou por aqui com formigas, Avenged Sevenfold, So Far Away. Toda a já em cima de mim. Na altura em que são 6 horas e 36 minutos, já falta pouco para terminar este sentido obrigatório. Se ainda estás a conduzir, conduz com cuidado e liga o ar-condicionado, que isto estão a 26 graus de temperatura lá fora. Cal Quest e Bone Slim vais ouvir já a seguir. Depois umas mensagens da rua, até já.
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Faltam agora 15 minutos para as 7. Termino então estas minhas 2 horas neste sentido obrigatório. Hozier Movement, Amy com Rise e ainda 13 com Flora. São as 2 músicas que terminam então estas 2 horas de sentido obrigatório. Pelo meio vais ter ainda a nossa rúbrica P de Poesia. Eu regresso para a semana. Fica por aí. Até já. Fica aí com o Gira até ao final.

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1: Existe em nós uma tristeza latente que faz de nós perfeitos hipócritas quando respondemos à vizinha: vai tudo bem e consigo. Como se quiséssemos saber, não me entendam mal. Às vezes até queremos, mas quase nunca àquela hora, a chegar a casa na esperança do banho e do sofá, da televisão atroz muitas vezes, mas presente. Porque silêncio é que não podemos correr o risco de começar a pensar. Sabemos que a tristeza existe, mas é bem melhor mantê-la debaixo da pele. Existe em nós uma tristeza latente que nos encolhe nos braços e nos versos. E foi porque o Sebastião não veio e temos de ser nós, ou porque a flor do quarto, ainda que a tenhamos regado, murchou. E falo de nós enquanto gente por medo, talvez. Generalizo para defender, como um general russo à espera do frio, sobre as palavras. Direi melhor, existe em mim uma tristeza latente e a sua vontade de ser a mesma de onde brotam as palavras, e escrevo agora compulsivo, como quem se escava, mas por mais fundo que vá, só encontra medo e esperança. E eu queria para este texto imagens bonitas e brilhantes, mas o medo é deserto de dunas tanques, e a esperança escapa sempre aos dedos e à tinta. É talvez dessa distância que falo, desse mar intransponível entre os dedos e o resto. A lua está cheia, e mais longe, não sei ver.
2: Olá, Tiago, bem-vindo.
1: Olá, Cláudia.
2: És a convidada do P de Poesia no mês de julho. Tiago Marcos, natural de Cuba, no Alentejo. O delicioso sotaque não engana. Vives no Algarve há quanto tempo?
1: Eu tive duas passagens por o Algarve, esta é a segunda. Fiz um intervalo para reforçar aqui o sotaque. Agora estou cá desde o início da pandemia, mais ou menos. Okay. Voltei para o Algarve à procura de ver mais pessoas e fecharam-me logo em casa durante uns meses.
2: Neste poema que acabaste de ler, esta tristeza latente, é a tristeza dos poetas, é a tristeza dos portugueses, ou é algo que, na tua opinião, é inerente a todas as pessoas?
1: É inerente a todas as pessoas, julgo eu. Nós portugueses temos muito esta coisa da saudade e do fado, e há, sim, se calhar mais em nós do que noutros povos, mas de uma maneira ou de outra acho que é uma coisa geral.
2: Tu dizes a certa altura: existe em mim uma tristeza latente e a sua fonte há de ser a mesma de onde brotam as palavras. Curiosamente, a fonte das palavras é o título do teu livro, lançado em 2017. Que fonte é esta, Tiago?
1: Pois é, é um bocadinho dizer que esta tristeza de que falo aqui é também aquilo que acaba por me levar a escrever. É sempre, a escrita parte sempre de algum desconforto para mim. E pronto, são essas questões mal resolvidas ou por resolver, que não, se calhar nem são questões, são incómodos, vá, que depois fazem com que acabe por ter a necessidade de escrever, né? Num mundo em que tudo fosse perfeito, acho que não havia necessidade da arte em geral.
2: Isso cola muito bem com uma frase que eu li quando te conheci, uma frase que me marcou e impactou muito. Na garganta, num lugar perto daquela onde apertas a gravata, eu uso poesia. Duas coisas aparentemente inúteis. Não fosse que, enquanto a uma se dá um nó, a outra desata-nos.
1: Sim, lembro-me de ter escrito isso.
2: Qual é a importância da escrita e da poesia para ti? Esta coisa aparentemente inútil já afloraste, já disseste, tem muito a ver com...
1: Sim, é um
2: mal-estar, não é?
1: Sim, e serve muito, esse desatar é mesmo isso, é uma sensação de libertar alguma coisa que está cá dentro e não devia estar, ou uma revolta qualquer, uma insatisfação, pode vir de muitos sítios, mas parte sempre do tal desconforto. E pronto, é muito por aí.
2: É muito pegar numa uma coisa que não é muito agradável, torná-la noutra um pouco melhor, não é?
1: Sim, é um bocadinho, uma reciclagem.
2: Exato. No teu livro estão vários poemas que foram musicados pelo Projeto Esfinges, e em que os temas vão beber muito à mitologia clássica. Como é que é a sensação de ouvir os teus poemas transformados em canções, e de onde vem este teu gosto pelos clássicos?
1: Pois, isso foi um projeto, é ainda. Os Esfinges nunca se sabe muito bem quando é que acabaram ou quando é que ainda podem voltar, mas com o Luís Caracinho, a sensação de ouvir os poemas musicados é, sei lá, eu participei também um bocadinho e acompanhei esse processo, portanto sempre foi uma coisa que fui acompanhando e acabou por ser normal. Na escrita desses textos eu também já sabia que eles iriam ser musicados. Há umas atenções diferentes que se tem que ter quando se está a escrever uma letra, não é? Mas foi... E o gosto pelos clássicos, pronto, foi aparecendo através de conversas com o Luís. Decidimos fazer um álbum conceptual, não é? E escolhemos a mitologia um bocadinho como contraponto até à religião, no sentido de que existe a mitologia, a religião de uma era é a mitologia da próxima, portanto se nos
2: uma atmosfera mais pagã, digamos assim, não é?
1: Sim, e foi também um bocadinho de a partir daquele princípio de que as pessoas querem ir beber à religião valores, vamos pegar então numa religião que já está morta, né, numa mitologia, e ver o que é que conseguimos tirar daí também para, pronto, fazer um bocadinho esse contraponto.
2: Muito interessante. Tiago, sinto nos teus poemas muita terra, muitos crepúsculos, muita noite e muita solidão, concordas?
1: Sim. Mas já foste ao Alentejo, não é?
2: Claro. Era mesmo essa a minha pergunta. Serão estes elementos que o Alentejo alimentou em ti?
1: Sim, acho que sim. Por acaso, em conversa com o Luizena, há relativamente pouco tempo, eu fazia-me exatamente essa pergunta de o que é que do Alentejo existe na minha escrita. Mas é muito, acho que apanhaste bem a noção de distância, os horizontes muito ao longe, que aqui temos também com a presença do mar, né? Embora seja diferente. Sim, acho que são essas as marcas que passam para a escrita.
2: Está na calha um livro novo?
1: Eu tenho textos que não estão no livro suficiente e acho que faz sentido juntá-los num livro. Portanto, há de acontecer.
2: Ficamos então ansiosamente à espera por um novo livro. O nosso tempo está a chegar ao fim. Nas próximas semanas trarei aqui poemas teus para ler. Hoje, para fechar esta nossa conversa, és tu que nos vais dar o prazer de ler mais um poema teu. Obrigada, Tiago. Vamos ficar então com Aprendi a Amar as Manhãs.
1: Aprendi a amar as manhãs. Há sempre qualquer coisa de esperança, um intangível resto de sonho, ainda, talvez, resistindo à primeira luz, que, por ser menos nítida e acutilante, deixa que o mundo pareça um pouco mais belo, um pouco mais pronto para o futuro ideal. E há sempre algo que ver de manhã, o agitar frenético da cauda do bulldog francês que passou a noite com a bexiga apertada num T1, ou o aperto da uícra contra as ancas de que eu passei. Sim, de manhã tudo isto me parece belo. Depois, o sol sobe e, como muda a luz, muda o olhar. O branco das paredes bem caiadas deixa de ser branco. É luz que agride. O bulldog volta ao T1 e toda a esperança que a luz carregava esvai-se lentamente num dia igual aos outros. Bebem-se agora cafés à pressa, a queimar a língua, para que não se perca tempo com conversas, e mete-se o pulso a olhar para o relógio. Tic-tac, tic-tac, tic-tac. Somos agora nós, a cauda frenética, a parte invisível e cega de uma besta que mata as manhãs.

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Ser mulher aqui é ser submissa, rezar o terço, dizer sim e ir à missa, não ter opinião, ser bonita.

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4: Olá, eu chamo Nuno Silva e dou as boas-vindas a mais uma edição do programa Rua 80, aqui na Rádio Universitária do Algarve. Podes escutá-lo através do 102.7 ou do site rua.pt. Este programa, que acontece em direto às quintas-feiras, a partir das 20 horas, pode também ser recuperado nesta rádio às terças-feiras, a partir da 1 hora da madrugada. Desde 2011, partilhamos um conjunto enorme de memórias, como aquelas que vais poder ouvir nesta edição. Se por isso bem-vindo aos melhores anos das nossas vidas.

Rua 80, às quintas-feiras, entre as 8 e as 9 da noite, na Rádio Universitária do Algarve, 102.7 ou rua.pt. Encontra-nos também no Facebook, procura-nos por Rua 80 ou também em rua80.blogspot.com ou ainda manda-nos um mail. 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

Já a seguir vamos chegar com mais três músicas aqui na Rua 80. Já sabes, Rua 80 às quintas-feiras, entre as 8 e as 9 da noite, com retransmissão garantida todas as terças-feiras pela 1 hora da madrugada. E se quiseres registar o teu episódio em podcast e ouvi-lo, então já sabes, basta ir à página do Facebook da Rua 80 e ele às quintas-feiras fica logo disponível para ouvires nos próximos 15 dias. Acompanha-nos, esta é a nossa Rua 80. Celebramos aqui os melhores anos das nossas vidas.

0: Está quase a terminar a nossa emissão, mas tal como fazemos desde a primeira edição em 2011, falta conhecer a nossa bola de naftalina.
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0: Ponto final em mais uma edição da Rua 80. Estamos quase, quase a atingir o final destes 60 minutos de muitas memórias e a nossa bola de naftalina está já a aguardar para poder ficar connosco como este momento final. Como sempre, foi um privilégio enorme fazer mais uma edição da Rua 80. Eu chamo-me Nuno Silva e despeço-me com um grande abraço. Rua 80, às quintas-feiras, entre as 8 e as 9, com recuperação garantida às terças, à 1 hora da madrugada, ou através do podcast que fica disponível na página da Rua 80 no Facebook.

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1: 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Olá, olá, olá. Sejam bem-vindos a mais uma edição dos Reis do Rock aqui na sua estação de rádio favorita. Estamos preparados para mais 60 minutos de música à volta do planeta. O meu nome é Hélder Reis. Um abraço para todo o país, Portugal Continental, Açores e Madeira, onde estamos presentes, também nos Estados Unidos, no Canadá, em Inglaterra, no Luxemburgo, em Cabo Verde, no Brasil e, brevemente, o Reis do Rock estará também presente na Austrália. Portanto, abraços para todos de dia ou de noite. Cá estamos nós para vos oferecer o que a música de melhor tem em todo o mundo. Sejam todos muito bem-vindos.
2: Hello everybody, this is Brian Young from the Fashion Focus, coming to you from Southern California. 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

0: Dois grandes veteranos da música do mundo que abrem esta edição dos Reis do Rock, os primeiros de Fashion Focus, vêm do sul da Califórnia, Brian Young e Rocky Durant. O grupo baseia-se nas suas raízes mais profundas na subcultura urbana dos anos 80 e 90, na cena musical mais underground do Reino Unido. Chegam da Califórnia para a edição dos Reis do Rock de hoje. E depois o Jack, Black Swan Lane, banda projeto indie rock dos Estados Unidos da América e do Reino Unido, formados em 2007 por Jack Sobel e John Colbeck, e ainda Mark Burgess dos Chameleons, The Sun and the Moon, The Birds. Chegam até vós de Atlanta, na Geórgia, nos Estados Unidos da América, para esta edição do Reis do Rock num ar mais alternativo, indie rock ou do rock gótico.
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0: Nesta edição do Kings of Rock, Royal Republic chegam da Suécia e Space Machine, e ainda a encantadora Sasha do grupo holandês Solar Cycles, Ode to the Forest. Seguem-se nesta edição do Reis do Rock duas da Dark Wave. Os primeiros vêm de Montreal, no Canadá, Hotel Noir, e depois de Itália, Nostalgia, Ash Code.
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0: Estamos praticamente a finalizar esta edição dos Reis do Rock. O tempo urge quando a música é naturalmente boa. De França chega Mirren em representação da World Music. Riders Road é o seu novo trabalho. E ainda os The Sides, Apocalypse. Os The Sides têm uma família central diversificada no Reino Unido, França e Portugal. Uma coisa que todos têm em comum é a raiva contra os indivíduos corruptos, não eleitos, que estão no topo de uma pirâmide de poder e que permitem que tivesse sido criada. A sua música reflete continuamente essa raiva. Os seus singles e vídeos têm como objetivo lutar e apoiar a atual geração de ativistas na reivindicação dos seus direitos. É um veterano do punk rock que chega de Londres para o Kings of Rock de hoje.
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0: Da Suécia chegam os St. Jimmy Sebastian Cricket Club, Until We Meet Again, e ainda Andrea Van Cleef, Longest Song dos Alpes Italianos. Para o final da hora, Dan Dildon, Winter's Dead Cave, vem do Luxemburgo para os Reis de hoje. Resta-me agradecer uma vez mais a sua presença em mais uma edição dos Reis do Rock. Voltaremos na próxima semana. Até lá, continuem a ouvir boa música. Cheers, mates.
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